0: tranquilo.
1: Não, disse, não, disse.
0: Pronto, olha.
2: Big, Libre.
0: Ô, Libre, vamos. Vamos, ó.